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3: Sabadão, e lá vamos nós para mais uma edição da Festa da Tri. Uma ótima noite para você que tá junto com a gente e um excelente fim de semana. Tá tudo bem por aí? Tá tudo certinho? Espero que sim.

Seja bem-vindo, seja bem-vinda. Muito prazer. Eu sou o Edilson Júnior do Didi. Vamos juntos até a meia-noite. E a partir de agora tá começando a festa da Tri, pra você dançar, agitar e curtir sem moderação. E eu quero ver todo mundo interagindo com a gente pelo 3219-1055. Vai lá e peça a sua música preferida, porque logo mais às 11 tem as melhores da festa. Só com aquelas que você indicou, só com as mais cobiçadas da noite de hoje. Mas eu sempre lembro aqui que tem que ser aquela música alegre, pra cima, no clima da festa, pra gente dançar, agitar e curtir de montão. Então vai lá e participe junto com a gente. 3219-1055. Agora você faz o seguinte: aumenta o volume aí, trava a sintonia na Tri e sai dançando, porque a festa começou!

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1: 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Uma ótima noite de sábado pra você que tá junto com a gente e um excelente fim de semana. Essa é a festa da Tri que vai com você até a meia-noite. 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
1: Tri FM tá na Tri, tá na melhor. Uma ótima noite de sábado pra todo mundo que tá junto com a gente e um excelente fim de semana. Essa é a festa da Tri que vai com você até meia-noite. E agora tem os primeiros beijos e abraços pra turma que tá interagindo com a gente pelo 3219-1055 nessa super noite de sábado. A Eleonora tá ouvindo a Tri lá no Jockey Club em São Vicente. A Arminda tá na Aparecida em Santos. O João Pedro é motorista de aplicativo dando uma carona pra gente. Ô João, valeu pela carona aí, tamo junto, garoto. A Maria Eugênia tá ouvindo a Tri lá em Vicente de Carvalho. A Cristina Falcão tá no Campo Grande em Santos. O Alex Palmieri tá na Vila Zilda em Cubatão. A Mônica não colocou o bairro. O final do telefone dela é o 0173. Valeu, Moniquinha. Beijo pra você. Obrigado pelo carinho e pela audiência. O Fabrício tá lá na Vila Matias em Santos. Todo mundo sabe o que é bom. Todo mundo tá ligado aqui na festa da Tri. Valeu pelo carinho. Valeu pela audiência. Agora eu vou pra um rápido intervalo e já já depois do break tem mais.
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0: FM tá na Tri, tá melhor, de volta com a festa da Tri. E até meia-noite o clima é esse. Muita alegria, muito alto astral no seu rádio. E não esquece de interagir com a gente pelo 3219-1055. Vai lá e peça a sua música preferida, porque logo mais às 11 tem as melhores da festa. Só com aquelas que você indicou, só com as mais cobiçadas da noite. Então vai lá, 3219-1055. Participe junto com a gente, porque por aqui a festa continua.
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0: 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Essa é a festa da Tri que continua com você até meia-noite. E agora, tem mais beijos e abraços pra turma que tá interagindo com a gente pelo 3219-1055. A Marileide tá ouvindo a Tri lá no José Menino, em Santos. A Camila Guerato tá no Guarujá. O Raimundo Oliveira tá trabalhando em Cubatão. Ô, Raimundo, bom trabalho aí, garoto. Tamo junto. A Silene Lima tá na Esplanada dos Barreiros, em São Vicente. A Amanda não colocou o bairro, o final do telefone dela é o 5198. Valeu, Amandinha, beijo pra você, obrigado pelo carinho e pela audiência. O Danilo tá lá no Canto do Forte, em Praia Grande. A Magda tá no Macuco, em Santos. E a Milena, na Vila Valença, em São Vicente. Todo mundo ligado aqui na Festa da Tri. Valeu pelo carinho, valeu pela audiência. Agora eu vou pra um rápido intervalo, já depois do break tem mais Festa da Tri. Continue junto com a gente, porque você já sabe, tá na Tri, tá na melhor.
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1: Boa noite, turminha, estamos de volta. E aí, tudo bem? Tudo certinho com você nessa noite de sábado? Espero que sim, muito prazer. Eu sou o Edilson Júnior do Didi, vamos juntos até a meia-noite. E até lá, continua a Festa da Tri, pra você dançar, agitar e curtir sem moderação. E eu quero ver todo mundo interagindo com a gente pelo 3219-1055. Vai lá e peça a sua música preferida, porque logo mais às 11 tem as melhores da festa. Só com aquelas que você indicou, só com as mais cobiçadas da noite de hoje. 3219-1055. Mas não esquece que tem que ser aquela música alegre, pra cima, no clima da festa, pra gente dançar, agitar e curtir de montão. Então vai lá, tô esperando a sua participação. 3219-1055, porque por aqui a festa continua.

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Uma ótima noite de sábado pra você que tá junto com a gente e um excelente fim de semana. Essa é a festa da Tri que vai com você até a meia-noite. 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

0: FM tá na Tritra Melhor, aqui na Festa da Tri, toca tudo que você gosta. E agora tem mais beijos e abraços pra turma que tá interagindo com a gente pelo 3219-1055. O Rafael tá ouvindo a Tri lá no Gonzaguinha, em São Vicente. A Carla Alves tá no Boqueirão, em Santos. O Marcos Roberto tá trabalhando no estuário também em Santos. Ô Marcão, bom trabalho aí, garoto, tamo junto. A Elisângela tá no Parque Bitaru, em São Vicente. A Cristiane Sampaio não colocou o bairro, o final do telefone dela é o 6102. Valeu, Cris, beijo pra você, obrigado pelo carinho e pela audiência. A Eli tá no Jardim Santo Amaro, no Guarujá. O José Augusto Mendes, mais um motorista de aplicativo, dando uma carona pra gente. Ô Zé, obrigado pelo carinho aí, pela carona, tamo junto. E a Cibele tá no Canto do Forte, em Praia Grande. Todo mundo ligado aqui na Festa da Tri. Muito obrigado pelo carinho, muito obrigado pela audiência. Agora eu vou pro rápido intervalo, já já depois do break tem mais Festa da Tri. Continue junto com a gente, porque eu volto já.
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De volta com a festa da Tri. Até meia-noite, só alegria, só alto astral no seu rádio. E deixa eu te dar um toque super importante também. 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Vai lá, @radiotrifm. Lá você vai encontrar muita coisa legal. Tem bastidores aqui da rádio. Vai poder participar de promoções. Fique à vontade para interagir junto com a gente. @radiotrifm. Quero te encontrar por lá. E por aqui, a festa continua.

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0: FM tá na trita da melhor, partindo pra reta final da festa. Mas antes, tem os últimos beijos e abraços pra turma que tá interagindo com a gente pelo 3219-1055. A Edilma tá ouvindo a Tri lá na Aviação em Praia Grande. A Valéria Santos não colocou o bairro. O final do telefone dela é 8004. Valeu, Valéria. Beijo pra você. Obrigado pelo carinho e pela audiência. O Ricardo tá no Itararé, em São Vicente. A Florinda tá ouvindo a Tri lá na Areia Branca. O Gilmar trabalhando na Lemoa. Ô, Gilmar, bom trabalho aí, garoto. Tamo junto. A Maria Alice tá na Encruzilhada, em Santos. O Nelson, mais um motorista de aplicativo, dando uma carona pra gente. Valeu, Nelson. Bom trabalho aí. E a Fernanda Ferreira também não colocou o bairro. O final do telefone dela é o 1253. Valeu, Fernandinha. Beijo pra você. Obrigado pelo carinho. Obrigado pela audiência. Agora eu vou para um rápido intervalo. Já já, depois do break, eu tô de volta só com as melhores. Vem aí as melhores da festa da Tri. Só aquelas que você escolheu. Só as mais cobiçadas da noite de hoje pelo 3219-1055. Segura aí que eu volto já.
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6: Boa noite, turminha. Estamos de volta. Tudo bem por aí? Tudo certinho? Eu sou o Edilson Júnior. Vamos juntos até meia-noite. E até lá, continua a festa da Tri. Pra você dançar, agitar e curtir sem moderação. E a partir de agora está no ar as melhores da festa. Só aquelas que você escolheu. Só as mais cobiçadas da noite de hoje pelo 3219-1055. Valeu pelo carinho, pela participação e pela audiência. Agora dá um gás no som aí e curta junto com a gente.
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Uma ótima noite de sábado pra você que tá junto com a gente e um excelente fim de semana. Essa é a festa da Tri que vai com você até a meia-noite. 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
3: Tri FM tá na Tritra Melhor. Uma ótima noite de sábado pra todo mundo que tá junto com a gente e um excelente fim de semana. E por aqui, continua.

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0: Tri FM tá na Tri, tá melhor. Você tá conferindo aqui as melhores da festa da Tri. Só aquelas que você indicou. Só as mais cobiçadas da noite de hoje pelo 3219-1055. Agora eu vou para um rápido intervalo e já já eu tô de volta com as melhores da festa da Tri.
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0: Tri FM tá na Tri, tá melhor, de volta com a festa da Tri. E as melhores continuam, só as mais cobiçadas da noite de hoje. Só aquelas que você indicou pelo 3219-1055.
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Ponto final em mais uma edição da Festa da Tri. Muito obrigado para você que participou com a gente, interagindo pelo 3219-1055. Valeu pelo carinho, valeu pela audiência. Eu também fico por aqui, desejando para você um ótimo domingo e uma excelente semana. Fiquem com Deus e lembre-se, pensamento positivo, porque já deu tudo certo.

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2: Alô, alô, bom dia! E aí, tudo bem? Um ótimo domingo pra todo mundo que tá aí acompanhando a programação da Tri FM nesse domingão, dia 10 de maio, dia de festa, é! Parabéns à nossa querida Tri FM, completando hoje 45 anos de muito sucesso! Claro, tudo isso graças a você! O nosso muito obrigado! 45 anos no ar, levando para você sempre o melhor! Parabéns aí a toda a equipe Tri FM e a você que sempre prestigia aí o nosso trabalho. Sejam todos muito bem-vindos. Essa é a Tri FM, tá na Tri, tá na melhor. Domingão pra lá de especial também, Dia das Mães. A você, mamãe, aquele beijo carinhoso e especial. A minha mamãe, né, a dona Lourdes. Alô, alô, Pirola! Na altura do campeonato, tá na cama ainda, né? Mas de qualquer maneira, um beijo carinhoso a todas vocês. Parabéns pelo dia de hoje. Aliás, Dia das Mães são todos os dias. Mas hoje é aquela data, né, em que a gente comemora o dia das nossas heroínas, as poderosas. Valeu, mamãe! Parabéns pelo dia de hoje. Agora 7:09, o Paradão Sertanejo tá no ar e a gente começa aí com Diego e Arnaldo e a dupla Zé Neto e Cristiano. Vai cair água. Não é que vai, já tá caindo. Ô, domingão! Ô, domingão!
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0: Agora 7:24. Bom dia, um ótimo domingo pra você e mais uma vez parabéns aí a nossa querida Tri FM, hoje completando 45 anos no ar, levando pra você sempre o melhor e claro, parabéns também, né? A todas as mamães pelo dia de hoje, domingão especial, domingão dia 10 de maio, aniversário da Tri FM, completando 45 anos e também o dia das mães, que gostoso, hein? Saber que você tá aí junto com a gente, acompanhando a programação da Tri na manhã desse domingão, aliás, é a manhã mais gostosa feita especialmente pra você, com a melhor trilha sonora, pra deixar o seu final de semana ainda muito mais gostoso. 7:25, aquele bom dia pra você que tá aí curtindo a programação da Tri. Um rápido intervalo comercial e daqui a pouquinho a gente continua com as mais da semana. É o Paradão Sertanejo.
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1: Tá na Tri, tá na melhor. É o Paradão Sertanejo com o Murilo Rufi. Deixa eu, é aqui nas mais da semana no Paradão Sertanejo. E aí, tá tudo bem? Faltam agora 13 minutos para as 8 horas da manhã. Que legal saber que você tá junto com a gente por aqui, hein? Nesse domingão especial, domingão aí do Dia das Mães. Domingão de aniversário, é a Tri FM completando 45 anos no ar, levando para você sempre o melhor. Muito obrigado a todos pelo carinho da audiência, viu? A manhã mais gostosa continua por aqui, já já na volta do intervalo comercial tem a reta final do Paradão Sertanejo, aqui na Tri FM. Bom domingo!
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0: Sorriso. É o domingão mais gostoso pra você aqui na Tri FM. Tá na Tri, tá na melhor. Já já na volta do intervalo comercial, tem pra você a nossa próxima atração.
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0: Oi, bom dia! E aí, tudo bem? Muito prazer, eu sou o Flavinho Filho, ao vivo neste

0: sua audiência. Sejam todos muito bem-vindos. Tá na Tri, tá na melhor. Hoje, completando 45 anos o ar, é a Tri FM, comemorando mais um aninho de vida e, claro, agradecendo sempre o carinho do ouvinte 105,5. Nosso muito obrigado mesmo. Domingaço na Tri, com o final de semana muito mais gostoso, feito especialmente pra você. Vamos nessa!
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0: todinha pra você. Tá aí a melhor programação, sem dúvida nenhuma. Sucesso com a dupla Jorge Mateus e a Cantada Boba. E aí, tá tudo bem? Legal. Hoje é domingão. Que bom saber que você tá por aí. Domingão especial, domingão do Dia das Mães e o domingão em que a Tri FM comemora mais um aninho de vida. Pois é, a Tri FM hoje completando 45 anos. Que bacana! E claro, agradecendo sempre o carinho da sua audiência durante todos esses anos, hein? 45 anos e vem muita coisa boa por aí ainda, pode ter certeza total, tá bom? Agora 8 horas 24 minutos, bom dia pra você, a melhor trilha sonora pra você aproveitar o seu final de semana é aqui na Tri, tá na Tri, tá na melhor e já já na volta do intervalo comercial tem mais.
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0: Pingaço! Vem aí, Henrique e Diego com a dupla Bruno e Marrone. Bom dia, agora 8h28.
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0: programa do pagode. Alô, Virgínia! Bom domingo! Tá na trita, na melhor!
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0: Bom dia! Opa, um ótimo domingo pra turma que tá aí junto com a gente, acompanhando a programação da Trio Júlio César Bueno lá no São Manuel.

0: Alô, Carlinha! A Gorete também acompanhando a programação. Aliás, muita gente desejando feliz aniversário aqui pelos 45 anos da Tri. A todos vocês, muito obrigado. Meu querido Edmilson, com a família na manhã de hoje, curtindo a programação da Tri, a esposa Sara, o filho Nicolas. Legal, muito obrigado pelo carinho também. Deixa eu ver quem tá aqui com a gente. O Marcos Aurélio. Alô, Marcão, acompanhando a programação da Tri. Prisciane, bom dia. O Marcão lá em São Vicente, na casa de material para construção. Valeu, pessoal, muito obrigado pelo carinho.
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1: Oi, bom dia, um ótimo domingo pra você. Agora faltam 16 minutos pras 9.
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4: Estamos de volta, bom dia, um ótimo domingo pra você que escolheu aí curtir a programação do 105,5 nesse domingão pra lá de especial. É, domingo, dia 10 de maio, dia em que a Tri FM comemora mais um aninho de vida. Pois é, estamos comemorando neste domingão, dia 10 de maio, 45 anos. Que legal! Parabéns aí a toda a equipe Tri FM. Feliz aniversário e, claro, pra você, mamãe, também. Feliz Dia das Mães nesse domingão, né? Nublado, chechelento, mas claro, aquele domingo pra lá de especial. Agradecendo sempre o carinho em contar aí com a sua audiência. Sejam todos muito bem-vindos. Aqui, Tri FM, tá na Tri, tá na melhor. Eu sou o Flavinho Filho, ao vivo, até logo mais ao meio-dia. E continua por aqui.
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0: Estamos de volta! E aí, tá tudo bem? Agora 9 horas 26 minutos, é o Domingaço aqui na Tri, Domingão de Festa, Tri FM, completando mais um aninho de vida, 45 anos. Eu quero agradecer aqui em nome de toda a equipe aqui do 105,5, o carinho que a gente recebe aqui através do nosso WhatsApp, né? Muita gente parabenizando, poxa, em nome de toda a equipe, mais uma vez, gratidão sempre, muito obrigado mesmo. Continue junto com a gente. É o final de semana com a melhor trilha sonora para você aproveitar da melhor maneira. É o final de semana muito mais gostoso aqui no 105,5 da Tri. Agora 9h26 e continua.
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0: Eu não teria chegado a lugar nenhum se não fosse vocês. Muito obrigado.
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3: Bom dia, bom domingo. Quanta gente acompanhando aí a nossa programação. A Lívia Reis,

0: Sons, alô, Abner! O Anderson acompanhando a programação da Tri lá no bairro Vila Verde, em Cubatão. Deixa eu ver quem tá mais aqui acompanhando a programação da Tri. O João Pedro no Jabaquara, Magna Silva. Também o Brian Dias no Japuí, em São Vicente. A todos vocês, muito obrigado e um ótimo domingo!
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0: Opa, 45 anos de sucesso, legal! Opa, muito obrigado mesmo pelo carinho, viu? Poxa, que bacana! Faltam agora 14 minutinhos para as 10 e a turma tá participando aqui pelo Zap da Tri, tá uma verdadeira loucura!
1: Bom dia, meu nome é Helene Cristina, sou do Jardim Melvi Praia Grande. Um feliz Dia das Mães para mim e para todas as mamães do Brasil. Tô na Tri, tô na melhor.
0: Opa, que legal! Agora ouve essa aqui, veja só que coincidência!
2: Eu sou Caroline, sou da Vila São Jorge, em São Vicente, litoral de São Paulo. E sou ouvinte da Rádio Tri FM desde a adolescência que eu ouço essa rádio. E é gozado porque eu também vou fazer 45 anos, mas eu vou fazer em junho. Eu nasci em 81 também, junto com a Tri.
0: Aí, Carol, uma verdadeira mocinha, né? Uma verdadeira mocinha, legal a todos vocês, muito obrigado. É o final de semana muito mais gostoso aqui na Tri. Afinal de contas, todo mundo sabe, tá na Tri, tá na melhor e continua por aqui.
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0: Valeu, galera.

0: FM, tá na trinta, na melhor, um ótimo domingo pra você, sejam todos muito bem-vindos. A galera tá participando aqui nesse domingão pra lá de especial, é, domingão, dia 10 de maio, dia em que a Tri FM comemora 45 anos e também o dia das mães, olha que legal!
1: Liga, Chibica do Quarentenário. Deixa a todas as mães aí, todas as mulheres, um ótimo dia das mães. E a todos os homens também, que tem hora que são então, papai e mamãe. Todos os homens têm que botar uma touca rosa, uma bermuda rosa, uma cueca rosa pra soltar as mulheres que tem dentro de você.
0: Ui!
1: Ai, que maravilha. A nossa rádio é Tri FM. Abraço do Chimbica, Chimbica do Quarentenário.
0: Aí, Chimbica! Gostei da cuequinha cor-de-rosa, hein? Chimbica... Você vai ficar uma gracinha de cueca cor-de-rosa, hein, Chimbica? Valeu, um abração!
2: Bom dia, Tri.
0: Bom dia!
2: Aqui é Karen, sou de Santos, morando na Espanha, ouvindo a Tri todo dia. Hoje é dia das mães, quero desejar um feliz dia das mães pra minha mãe que tá em Santos, pra todo mundo. Beijo, quero escutar Direção do Sol do Péricles. Beijo!
0: Valeu, Karen! Direto da Espanha também, junto com a gente aqui no 105,5 da Tri. Ai, eu me divirto. Domingão, eu mereço. Agora 10 horas mais 4 minutos, segura aí rapidinho. Já na volta do intervalo comercial, a gente continua com o Domingão mais gostoso, feito especialmente pra você.
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dinâmico musical, aquele que vem com a caixinha de som embutida, tem também a camiseta exclusiva, a camiseta linda da Tri e um par de convites de cinema pro Cine System lá na Praia Grande, no litoral Plaza Shopping. Sequência premiada na manhã desse domingão, tem pra você aqui a música número 1 com a dupla Fred e Fabrício, Poder Que Cê Tem.

0: 4, Maiara e Maraíza, Quem Sente Saudade Sou Eu. Pra terminar, tem a Turma do Pagode com Zeca Pagodinho pedindo a conta. Vai lá, sequência premiada no ar. Fred e Fabrício, Menos é Mais, Zé Neto e Cristiano, Maiara e Maraíza ou Turma do Pagode com Zeca Pagodinho? Tô aguardando você, a sua participação aqui no Zap da Tri nesse domingão. Final de semana muito mais gostoso é aqui, no 105,5 da Tri. Vai, 13-3219-1055 e começou!
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0: de som embutida pra você curtir aí no volume máximo a programação da Tri. Tem ainda a camiseta exclusiva do 105,5 de presente pra você. E além do copo térmico e a camiseta, tem também um par de convites de cinema pro Cine System. O que você tá esperando? Mãos à obra, vai 13-3219-1055. Participe, garanta a sua inscrição e boa sorte. Sequência premiada, trazendo aí a indicação de número 4 com a dupla Maiara e Maraísa.
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0: próxima, a mais pedida na manhã desse domingo.
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0: Bom dia! Opa! Que bom ter você aí curtindo.

0: ano, para desejar um feliz Dia das Mães para todas as mamães da Tri, para todas as ouvintes, e em especial para minha filhota que vai ser mamãe esse ano, e desejar um feliz 45 anos na melhor rádio da Baixada Santista, a rádio que tomou conta do meu coração e que eu amo. Tá na trita, na melhor.
1: Valeu!
0: Beijo!
1: Beijão pra você também! Muito obrigado! Um ótimo domingo! Tem mais, tem mais!
2: Bom dia, Flavinho! Bom dia a todos os ouvintes da Tri! Parabéns, Tri, pelos seus 45 anos! Fico feliz em participar durante 45 anos dessa rádio maravilhosa! E feliz Dia das Mães a todas as mães, principalmente para minha mãe, que é a melhor mãe do mundo, cuidou sozinha de 6 filhos e foi a melhor mãe que alguém podia ter. Feliz Dia das Mães para o meu marido, que criou 3 gêmeos sozinho e foi o melhor pai e mãe que alguém poderia ter também. Feliz Dia das Mães a todas as ouvintes e feliz dia, Tri. Feliz, feliz, feliz. Aqui é a Alessandra do Quarentenário. Beijão.
1: Valeu, Ale. Um beijão pra você também. Que bacana. Domingão especialíssimo, né? Feliz Dia das Mães pra você, mamãe, que sabe que é bom e tá aí acompanhando a programação da Tri. E parabéns também à nossa querida Tri FM pelos 45 aninhos. Valeu!
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mais uma vez, parabéns à nossa querida Tri pelos 45 anos de vida. E olha, a Luana Santiago Toledo se deu bem aqui no Domingão da Tri. Alô, Luana! É a sortuda aqui na sequência premiada. E tá levando de presente o copo térmico, a camiseta exclusiva da Tri e também um par de convites de cinema pro Cine System. Luana Santiago Toledo, a sortuda. A todos o nosso muito obrigado aí pela participação. Conhecendo a campeoníssima aqui, a mais pedida.

0: Nayara Maraíza, quem sente saudade sou eu.
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0: 18 minutos para as 11. Bom dia!
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0: Manda aquele bom dia gostoso pra turminha que sabe o que é bom e tá aqui curtindo a nossa programação. Alô, alô, Melissa Lima, lá na Vila Sônia, Praia Grande. Oi, Melissa, um beijo carinhoso. Muito obrigado pelo carinho. A nossa querida ouvinte, a Edna Maria também. Oi, Edna, beijão pra você, viu? O Reginaldo tá lá na Cidade Náutica, em São Vicente. Alô, Reginaldo. No José Menino, a Cláudia Aparecida Santos. Oi, Cláudia, em Cubatão. A Magda, sempre junto com a gente, também curtindo a programação da Tri. Deixa eu ver quem mais aqui. A Daniele Silva, lá no Jardim Melvi. Oi, Dani. Marcos Roberto Rodrigues. Alô, Marcão. Um beijão, um abraço pra você. Um beijo também, por que não, né?

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2: O final de semana mais gostoso, sem dúvida nenhuma, é aqui na Tri. Que legal, ótimo domingo pra todo mundo.
4: Bom dia.
2: Bom dia.
4: Filho, feliz Dia das Mães para todas as mamães do Brasil, principalmente para minha mãe Antônia, uma guerreira que veio do Nordeste para Santos para dar uma qualidade de vida para os filhos. E também para minha irmã Grace, mãe atípica. Não é fácil uma mãe atípica no nosso país, que geralmente, né, na maioria das vezes, cuida dos seus filhos sozinha, porque muitos pais abandonam. E também um parabéns especial para a Tri, essa rádio maravilhosa que há 45 anos enche o meu coração de alegria e muita felicidade. Um beijo no coração de todos. Um ótimo domingo.
2: Valeu, queridona! Um beijo pra você também. Muito obrigado.

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Aqui é o Flavinho Filho, vamos juntos ao vivaço neste domingão, dia 10 de maio. Até logo mais ao meio-dia, comandando a programação da Tri. Claro, atendendo você agora no Zap, é o seu pedido musical. Aproveita que hoje é um domingo especial, aniversário da Tri, dia das mães. Grava um áudio mandando aí aquele alô bem bacana pra mamãe, mandando parabéns pra Tri, pedindo a sua música favorita. Fique à vontade, é o espaço reservado pra você participar na programação da Tri, pedindo aí a sua música favorita. Capricha! 13-3219-1055. Grava um áudio, seu nome, um bar.

0: 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Para você que participar com a gente aqui no Pede Aí nesse domingão, no final do programa tem um par de convites de presente para você. Fique à vontade. É só mandar mensagem através do nosso WhatsApp. Claro, sim, vai. 13-3219-1055. E tá no ar.
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Aqui quem fala é a Geise, do Guarujá, Vicente de Carvalho. 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

0: Bom dia, aqui é Sandra Regina Santos de Vicente de Carvalho. Eu gostaria de ouvir Gustavo Lima, Retrovisor, oferecendo para todas as mamães esse dia tão especial. Tá na trilha, tá na melhor.
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0: Bom dia, Cris. 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Eu gostaria de pedir a música da Paula Fernandes, Amar de Novo, para oferecer a todas as mães que estão ouvindo a ti nesse domingo, Dia das Mães.
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4: Muito bom dia pra você, bom domingo, agora 11 horas 23 minutos. 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

0: eu acho que você tem que mandar aquela mensagem. Mas manda o que tá no seu coração.
1: Porque se fosse eu falaria mais ou menos assim.
2: Ei, boa noite. Antes de te bloquear, eu só vim te dizer que a partir de hoje pode tocar o terror, fazer o que quiser fazer. A boca é sua, curte sua farra. Sinto mais nada.
0: Não, apaga, apaga, apaga.

0: Flavinho Filho. Bom dia, Tri. Aqueles maravilhos da Vila Sônia, Praia Grande. Eu queria ouvir uma música que lembra muito a minha mãe. Eliana de Lima, Desejo de Amar. Minha mãe foi embora muito cedo e toda vez que eu escuto essa música eu me emociono porque eu me lembro dela. E gostaria também de desejar um feliz Dia das Mães para todas as mães que escutam a Tri, para minha nora, para a mãe dos meus netos, para minhas amigas, minhas sobrinhas, que todas elas tenham um dia cheio de luz, de paz, de muito acolhimento e carinho. E parabéns, Tri, pelos 45 anos. Tá na Tri? Tá sempre na melhor.
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Bom dia, Tri, bom dia a todos. Um excelente domingo para nós, mamães, para as vovós também, que às vezes fazem o papel de mãe, né? Eu sou a Marli Siqueira do Macuco. Quero ouvir Simone Mendes. Um beijo para minha filha, que também é mamãe, Caroline. Que Deus te abençoe, te proteja, te dando muita saúde, muita paz. E é isso. Quero ir pro pagodinho com ela. Pode ser? Tá na trita na melhor. Beijo. O melhor presente pra mãe é estar presente na vida dela e honrar sua mãe todos os dias. Beijo.

dia! Feliz aniversário, Tri FM! Também quero desejar um ótimo Dia das Mães para todas as ouvintes da Rádio Tri. Eu perdi minha mãe cedo, há 4 anos atrás, né? Então, não tenho mais ela, mas quero desejar um ótimo Dia das Mães a todas. E Tri, toca pra mim aí, Léo Guimarães, é o cara que...

0: Também quero desejar um ótimo Dia das Mães para todas as ouvintes da Rádio Tri. Eu perdi minha mãe cedo, há 4 anos atrás, né? Então, não tenho mais ela, mas quero desejar um ótimo Dia das Mães a todas. E Tri, toca pra mim aí, Léo Guimarães, é o cara que minha mãe mais gostava de ouvir. Porque tá na Tri, tá na melhor. Aqui é o Gleidson Donizete Ribeiro, falo de Praia Grande, motorista de APP.
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0: a Daniela do Parcará. Eu gostaria de mandar uma música do Turma do Pagode. Sua mãe vai me amar. Quero mandar pra minha mãe e pra todas as mamães da Baixada. Tá na frente, tá na melhor. Um ótimo domingo pra todas as mamães.
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Aqui é a Fabíola Dark de Paula, sou do Jardim Progresso, Guarujá. Toca uma do Pixote aí, um Potipo Ri. É, eu mereço ganhar esse convite, porque depois de 27 anos de casada, estou separada e preciso curtir um pagodinho. Tá na tri, tá na melhor.

grupo Pixote. É, o Pixote vem aí também, dia 23, no Pagodinho, com o Belo, Rodriguinho e também o Esqueminha com MC Bola Pagodinho. 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Parabéns ao Rogério Santana. Alô, Rogério! Você se deu muito bem. Nome na lista VIP. É o nosso convidado especial. Presença garantida aí na festa em comemoração aos 45 anos da Tri FM. Valeu, Rogério. A todos vocês, claro, o nosso muito obrigado pela participação. Tô indo nessa. Roque Vieira tá chegando. Ele comanda aí a programação da Tri. Até logo mais às 5.

Parabéns à nossa querida Tri FM, completando hoje, né? 45 anos, apagando mais uma velinha. Em nome de toda a equipe, o nosso muito obrigado. Muita gente parabenizando aqui, desejando feliz aniversário. Agradeço em nome de toda a equipe. Claro, também mandar aquele beijão especial a todas as mamães, né? Hoje é um domingão e tanto. A você, mamãe, especial a minha, dona Lurdinha. Alô, Lurdinha! Estamos chegando aí no pedaço, hein? A louça pode deixar que eu lavo. A louça eu lavo. Valeu, mamães. Beijo carinhoso a todas, especial a minha, dona Lourdes, de antena ligada também, curtindo aí a programação da Tri. Pessoal, um domingo e tanto pra todo mundo. E amanhã, o encontro marcado mais uma vez às duas com a nossa Tarde da Tri, a tarde mais gostosa pra você aqui no 105,5.

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tarde pra você que tá ouvindo a nossa Tri FM. Tudo bem por aí? Tudo certinho? Obrigado pelo seu carinho, pela sua companhia. Eu tô chegando. Vamos juntos ao vivo até as 5 horas da tarde nesse domingão chuvento. É, chuvento. Tá chovendo, tá ventando, tá chovendo. Domingão, dia 10 de maio de 2021.

0: você. Sinta-se beijada e abraçada por toda a equipe da Trivi. Você é muito especial, viu, mamãe? Você é linda, maravilhosa, você é uma pessoa incrível. Você que é mãe, você merece todos os carinhos do mundo. Parabéns pelo seu dia. E hoje é o dia da nossa Tri FM. 45 anos no ar. Hoje é o aniversário da Tri, sabia? É dia 10 de maio. Aniversário da Tri FM, 45 anos no ar. Obrigado pelo carinho de todos, obrigado pelos parabéns. Quer mandar parabéns pra Tri? Nosso WhatsApp tá aberto pra você. 3219-1055. Mas não esquece de colocar o nome, né, abençoado? Põe nome.
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0: Os abençoados e abençoadas que mandam mensagem pra cá, não põe nome, não põe bairro. Põe nome, põe bairro. Vamos mandar um alô pra você especial, viu? Boa tarde, meio-dia e oito, Nego Velho chegando.

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Feliz Dia das Mães para todas as mães, principalmente para minha mãe. 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

0: 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No quiz do samba, quero saber o seguinte, ó. Qual o único instrumento que não se encaixa no estilo da banda Raça Negra? Ah, te peguei agora, hein? Você sabe que a banda Raça Negra é samba e pagode, né? Eles têm um estilo mais romântico, um estilo mais aceleradinho. Mas eu quero saber qual é o único instrumento que não se encaixa no estilo da banda Raça Negra. Todo show da banda Raça Negra você não vai ver esse instrumento. Seria um triângulo? Zabumba? Seria um trombone? Seria o quê? Ah, não sei. Fala aí pra gente. Diz aí, qual é o único instrumento que não se encaixa no estilo da banda Raça Negra? 3219-1055, manda mensagem com a sua resposta e nome completo igual tá no seu documento de identidade, tá bom? Agora são 12:29. Eu vou pro intervalo, já eu volto com mais músicas da programação e a sua mensagem pelo nosso WhatsApp, desejando aí um feliz dia das mães e também os parabéns pra nossa Tri FM. Até já!
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7: Tá na Tri, tá na melhor. 45 anos no ar. Parabéns pra você, mamãe, pelo seu dia. Você é mãe, é? Você é vó? Parabéns, viu? Parabéns pelo seu dia. Sinta-se beijada e abraçada por toda a nossa equipe da Tri FM. E hoje é aniversário da Tri FM também. 45 anos no ar. Tem mensagem? Tem.
8: Olá, Rádio Tri FM. Oi. Eu sou Júnior de Praia Grande, do bairro Canto do Forte. Feliz Dia das Mães para todas as mamães, tá bom? Ô, Tri FM.
7: Oi.
8: Tá chegando aos 45 anos, hein?
7: Já chegou,
8: filho. Ô, Tri, homenagem ao Dia das Mães.

0: Deus aí. Ah. Vai tocar a mais bonita do Roberto.
1: Vou, no meio do pagode.
0: Dia tá. Das Mães. Fechou?
1: Tá,
0: tá
1: fechou.
0: Tá na 30 sempre na melhor. Rádio Tri FM.
1: Tá bom.
0: Primeiro embope sempre. Tá na Tri, tá na melhor. Eu tô na Tri, você tá? Então tá na melhor. Eu fui Tri. Bom domingo a todos.
1: Tá bom, Julião. Júnior, quando o Roberto gravar um pagode, eu toco pra você. Tá bom, lindão? Grande Júnior, grande parceiro. Um abraço pra você. Obrigado pelo carinho sempre, viu?
2: Boa tarde. Eu sou Cláudia Soledade de Miranda, moro de Vicente de Carvalho, Guarujá. Tá na Tri, tá na melhor.
1: Sempre, Cláudia.
2: Parabéns, Tri.
1: Obrigado.
2: Pelos seus 45 anos.
1: Obrigado, meu amor.
2: Amo a Tri.
1: Obrigado.
2: Quero escutar a música do Gustavo Mioto, pedido de socorro.
1: Vocês me quebram assim, né?
2: Dia das Mães pra todas as mães. E a minha que tá lá no céu. Te amo, mãe.
1: Claudinha, um beijo pra você. Tá na Tri, tá na melhor.
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1: Bora! Ian, Sorriso Maroto, fica com Deus.
4: É o Ian, Sorriso Maroto.
1: Meio dia 33 agora.
4: Juntos.

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0: A pergunta do quiz do samba de hoje é: qual é o único instrumento que não se encaixa no estilo da banda Raça Negra? Aí o pessoal manda a resposta aqui e pergunta: acertei? Não vou responder, né? Aí vocês querem demais. Aí tem um pessoal que escreve assim: me sorteia, me ajuda, me leva. Aí já não é sorteio, aí já é dar o presente pra pessoa, né não? Você esforça a barra, né? Você esforça a barra. O importante é participar. Obrigado a todos pelo carinho, pelas participações. E que tem de mensagem aqui. Aos poucos eu vou lendo e vou respondendo, viu gente? Calma. Tenham calma com o coroa aqui que eu chego lá. Eu chego lá. Eu vou responder todo mundo. Vou mandar um Feliz Dia das Mães para as que são mães. Vou mandar aí o girassol que é de praxe. Você sabe que eu adoro girassol, então vou mandar para você para que o seu dia fique mais iluminado aí, tá bom? Mas eu chego lá. Calma. A pergunta do quiz do samba: qual o único instrumento que não se encaixa no estilo da banda Raça Negra? Na letra A é o banjo. Na letra B é o cavaquinho. Na letra C é o violão. Melhorou assim? Ficou mais fácil para você saber mais ou menos a resposta? Qual o único instrumento que não se encaixa no estilo da banda Raça Negra? Letra A, banjo. Letra B, cavaquinho. Letra C, violão. Escolhe uma das respostas e manda. 3219-1055. Nomezinho completo, igual tá no seu documento de identidade. 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
0: É ruim de eu perder show do Belo, hein? Eu volto já, não sai daí não.
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0: Abração aqui pro Marcão. Marcão é motorista de aplicativo, tá ligado com a gente, mandando os parabéns pra Tri. O Luiz Amorim também mandando aqui uma figurinha, parabéns Tri FM, 45 anos, obrigado. Um abraço pro Fabrício Alves, Santa Rosa, em Guarujá. Quem mais aqui? A Valda Moraes do Macuco, mandando os parabéns pra Tri. Ela diz aqui, ó, vocês fazem parte dessa rádio maravilhosa, obrigado. Quem mais aqui? A Carla Marques do Boqueirão, diz aqui, ó, adoro essa rádio há muitos anos, feliz dia das mães pra todas as mamães que escutam a rádio. A Carla Marques do Boqueirão, né? Quem mais aqui? O Marcos, lá de São Vicente, parabéns pelos 45 anos de sucesso, obrigado. Quem mais? Ana Lúcia Balinhas, mandando parabéns também. Para Caroline da Silva, do Samambaia, na Praia Grande. Parabéns, Tri, muito sucesso, obrigado. Quem mais aqui? Rampão, Matheus Santos tá com a gente. A Mariana Belay tá com a gente também, dando aqui um feliz dia das mães a todas. Muito bem, a todos obrigado pelo carinho, viu? Obrigado pelas mensagens, pessoal escrevendo, alguns mandando o áudio, tá certo. Aos poucos eu vou ouvindo, vou respondendo e botando no ar também, certo?
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0: Tri FM, 45 anos no ar, parabéns pra Tri. 10 de maio, dia de aniversário da Tri FM. Faltam 6 minutos pra uma, esse aí é o Jorge Aragão, Doce Amizade.

0: Mania FM, agora 1:03. 1:03, boa tarde.
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0: Calma, bebê, calma, não tá no final ainda, calma. Ainda tem mais uma hora de pagodeira pra você curtir, pra você dançar, pra agitar muito o seu domingão, viu? 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Pra participar, você tem que responder o quiz do samba de hoje. Você vai mandar mensagem pelo nosso WhatsApp 3219-1055 com seu nomezinho completo, igual tá no seu documento de identidade. E responde aqui pra gente, qual é o único instrumento que não se encaixa no estilo da banda Raça Negra? Qual é o único instrumento que não se encaixa? Você não vê na banda, neles tocando, o estilo da banda Raça Negra. Seria um trompete? Seria uma zabumba? Um tambor? Um reco-reco? Não sei. Três alternativas para você escolher. Na letra A, banjo. Na letra B, cavaquinho. Na letra C, violão. Você acha que na banda Raça Negra não se encaixa um banjo? Letra A. Ou não se encaixa um cavaquinho? Letra B. Ou não se encaixa um violão? Letra C. Manda mensagem aí, 3219-1055 e boa sorte!
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0: Ah, quem ganhou aqui uma camiseta da Tri? Mas por que rock esse prêmio agora? Esse prêmio agora é surpresa. Pelas pessoas que estão mandando mensagens pra cá. É, eu sei que você quer ganhar presente da Tri no aniversário da Tri, né? Aquela velha frase, a Tri faz aniversário, mas quem ganha o presente é você. Então quem ganhou a camiseta branca da Tri FM, linda e maravilhosa, foi o Emerson. Emerson de Souza Silva! Emerson de Souza Silva tá no Morro São Bento ouvindo a nossa Tri. Emerson ganhou a camiseta, viu? Você tem 2 dias pra retirar aqui na João Pessoa 350 no centro de Santos, das 2 da tarde até as 3h30 com seu documento de identidade. E ó, manda mensagem. Dá parabéns pra Tri, pode gravar áudio, pode escrever, vai ter mais prêmio surpresa durante a nossa programação. Acabei de falar com o Walter Mazinda e falou, manda ver cabeça, manda ver!
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2: na pagodeira. 1:12. Boa tarde. Boa tarde pra você ouvindo a nossa Tri FM. Obrigado pelo seu carinho, obrigado pela sua companhia. Vamos juntos ao vivo até as 5 horas da tarde nesse domingão. Chovendo, né? Outono brasileiro, dia 10 de maio de 2026. Hoje é aniversário da nossa Tri FM. Tri FM que nasceu dia 10 de maio de 1981. Já está aí com 45 anos no ar, tocando só sucessos. A todos, muito obrigado pelas mensagens, obrigado pelo carinho, por essa audiência maravilhosa. Vocês são demais. E nós temos os melhores ouvintes do mundo! Por isso estamos sempre no topo e ninguém tira a gente de lá, né? Obrigado pelo carinho de vocês, viu? E hoje é o dia da mamãe! Parabéns para você, mamãe, pelo seu dia. Sinta-se beijada e abraçada por toda a equipe da Tri FM, viu? Pessoal mandando mensagem perguntando da minha mãe aqui. A minha mãe já não está entre nós, gente. Ela já se foi há 16 anos, deixou saudade, deixou lembranças muito boas. E obrigado a todos pelo carinho e pelas mensagens, viu? Que vocês sintam-se beijadas e abraçadas. Falar de mãe é difícil, dá um nó no peito, né não?
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2: É pra você cantar junto, vai!

0: Tri, FM Tanatri, tá na melhor, agora 1h24, sucesso da Marrom Alcione, meu ébano. Atendeu o pedido aqui da Selma, a Selma tá no Gonzaga ouvindo a nossa Tri.
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0: Ela quer ouvir Davi Quaresma e Gabi.

0: Trita na Melhor, é a sua rádio tribuna tocando sucessos há 45 anos. Só os maiores e melhores sucessos com os melhores cantores e cantoras. Esse é o Davi Quaresma com o Gabi, acostumou errado. Hoje eu vou estar ocupado, mas só hoje. 1h26, agora deixa eu mandar aqui parabéns pelo Dia das Mães. Beijos para essas mães maravilhosas que estão ouvindo a nossa Tri FM, né? Estão comemorando, ouvindo a nossa Tri pelo rádio, pelo aplicativo, no rádio do carro, também pelo site, em qualquer parte do mundo. A Dona Luzia tá lá na Praia Grande. Dona Luzia, um beijo pra senhora, viu? É a mãe da Rafaela, é a mãe da Roberta, tá lá com o seu Juscelino, hein? A família toda reunida, ouvindo a nossa Tri FM. Um beijo pra senhora, parabéns pelo seu dia, viu, mamãe? É, tá lá, curtindo essa festa incrível do Dia das Mães e ouvindo a nossa Tri FM. Beijo pra senhora, parabéns pelo seu dia, viu? Quem também tá ouvindo a gente é a Luciana. A Luciana tá no Embaré. A Luciana disse que vai ser vovó. Ai, que chique! Parabéns, Luciana, pelo seu dia, viu, mamãe? Parabéns pra filhota aí, que vai ser mamãe também, né? Que vem aí o netinho com muita saúde, com muita luz, com muita paz, né? Quem mais aqui que é mamãe? A Cat. A Cat Catiúcia é da Praia Grande, motorista de aplicativo, tava trabalhando, ouvindo a nossa Tri FM no carro, dando uma carona pra gente. Parabéns pelo seu dia também, viu? Quem mais aqui? Deixa eu ver. A Grace mandou mensagem. Vamos ouvir a mensagem da Grace?
1: Boa tarde, Roque. Feliz aniversário nessa rádio maravilhosa.
0: 45 anos.
1: Eu quero ouvir Menos é Mais, Pedro Pecado.
0: Acabei de tocar,
1: eu já ouviu. Para todas as mamães do mundo.
0: Boa.
1: Especialmente para as mamães atípicas, assim como eu.
0: Sim.
1: Um beijo para todas as mamães. Eu também quero participar do sorteio, hein, Roque?
0: Pode deixar.
1: Me inscreve.
0: Já tá inscrita, Grace. Um beijo pra você, parabéns pelo seu dia e obrigado pelo carinho. É a Tri FM comemorando 45 anos no ar, tocando só sucessos. Quase a minha idade, rapaz.
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0: Na verdade, a Tri era 2 anos mais velha que eu, né? Mas tudo bem. A Luciana aqui mandou o nome da mamãe, da filha dela, Luísa. É o Oliver, que vai chegar em setembro. Muito bem, beijos aí. Bom, vamos lá pro quiz do samba. O quiz pergunta, qual o único instrumento que não se encaixa no estilo da banda Raça Negra? Qual é o único instrumento que não se encaixa no estilo da banda Raça Negra? Na letra A é o banjo? Na letra B é o cavaquinho? Na letra C é o violão? Responde pra gente aí, 3219-1055, seu nomezinho completo igual tá no documento de identidade. Tá valendo um par de convites lá para o Pagodim, dia 23, lá no Santos Convention Center na Ponta da Praia. Vai ter show do Belo, Pixote, Rodriguinho e o Esqueminha com MC Bola. É promoção exclusiva da Tri FM comemorando os 45 anos da Tri. 1h29, depois do intervalo a gente volta.
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0: Vamos fazer uma H? Já volto.
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0: Quando se quer. Já tem o Belo na programação pra gente cantar junto.
4: A gente diz,
0: vamos ativar o modo karaokê da Tri? Daqui a pouquinho.
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Muito bem, já estamos de volta agora, 1h35. A Paula Roberta tá no Canto do Forte, na Praia Grande, tá desejando aqui feliz aniversário pra nossa tri, feliz Dia das Mães e tudo mais, né? Paula Roberta, obrigado pelo carinho, viu? Quem vai estar aqui? Feliz Dia das Mães para as mães ouvintes. Ah, deseja feliz Dia das Mães. Renata Martins, ah tá, quero pedir pra desejar feliz Dia das Mães para as minhas rainhas, Renata Martins e Ivete Martins. Só não colocou nome, né? Ah, como sempre, vocês não colocam nome aí. Nós não tem como adivinhar. Quem mais aqui? O Sidmar de Santos, ó, é do Campo Grande. Hoje é aniversário da minha esposa Margarete. Desejo feliz aniversário, lindo Dia das Mães. Pra ela tá certo, tá falado então. Quem mais aqui? Deixa eu ver. Ah, papá. O Ferrugem tá no Sítio do Campo ouvindo a nossa Tri FM. O Wilson Marquete tá com a gente. William de Souza, motorista de aplicativo ligadão também. Tá todo mundo ligado ouvindo a nossa Tri. Na

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0: FM tá na trita na melhor, 45 anos no ar. Esse é o Ian Testão.
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0: Faltam 13 minutos para as 2 horas da tarde.
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0: É a última chamada para o nosso Quiz do Samba, hein? Daqui a pouquinho tem o resultado. A pergunta é: qual o único instrumento que não se encaixa no estilo da banda Raça Negra? Na letra A é o banjo. Na letra B é o cavaquinho. Na letra C é o violão. Responde aí, 3219-1055, nosso WhatsApp. Manda seu nome completo igual tá no seu documento de identidade. Você concorre a um par de convites pista premium pra curtir o Pagodinho. Show do Belo, Pixote, Rodriguinho e Esqueminha com MC Bola, dia 23, lá no Santos Convention Center, na Ponta da Praia. Depois de intervalo, eu volto.
2: 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Depois do intervalo, tem mais músicas.
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0: Ô, mania que você tem de cantar com a tri, fala aí. Sucesso, Luiz Carlos, da banda Raça Negra. Te quero comigo. Canta mais um pouquinho, vai. Canta aí, vai. Te quero comigo. Ei, é sucesso, toca na tri.
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0: Muito bem, muito bem, muito bem, muito bem. Quem faturou aqui então esse par de convites pra pista premium pra curtir o Pagodinho dia 23 com o Belo, Pixote, Rodriguinho, Esqueminha com MC Bola lá no Santos Convention Center na Ponta da Praia? Foi a Michela, Michela Ferreira da Silva. Michela, parabéns, Michela Ferreira da Silva, seu nome tá na lista VIP, então dia 23 você vai direto lá pro Santos Convention Center, na Ponta da Praia, na bilheteria fala que seu nome tá na lista da Tri e pode levar um acompanhante, vocês vão curtir os shows lá na pista premium, tá bom? E claro que nós vamos nos encontrar, vamos tirar aquela foto, vamos postar no Instagram, vamos marcar e ficar lindão, tá certo? Parabéns, Michela, obrigado a todos que participaram. A resposta correta do quiz do samba, o único instrumento tradicionalmente associado ao samba e ao pagode que não se encaixa no som da banda Raça Negra, é o cavaquinho. Segundo explicações do próprio Luiz Carlos, o cavaquinho não combina com a sonoridade e o estilo de pagode romântico da banda. O Raça Negra sempre optou por uma sonoridade focada em violão, percussão e teclados, que foi o diferencial para o sucesso do grupo nos anos 90. Então, cavaquinho seria a resposta certa. Ok? Que é? Mais um presente? Bora lá então, vai!
2: Parabéns!
0: Que é?
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0: Ah, é? Lá, é o lindo fone de ouvido Bluetooth da Tri. Mais um par de convites de cinema do Cine System Litoral Plaza Shopping na Praia Grande. Saindo pro Luiz Fabiano de Souza. Até eu fui pego surpresa agora. Entraram aqui e falaram, dá mais um prêmio aí, vai. Vai, vai, vai. Luiz Fabiano de Souza, parabéns, meu irmão. Ganhou lindo fone de ouvido da Tri com Bluetooth, mais um par de convite cinema do Cine System. Ô Luiz, você tem 2 dias úteis pra passar aqui na Tri FM, aqui na João Pessoa 350, no centro de Santos, das 2 da tarde até as 3h30 com seu documento e pegar seus presentes, tá bom? Parabéns aí, obrigado a todos que participaram. Bom, vamos pro intervalo? Já já eu volto com mais músicas na programação e vai ter mais prêmios, é só ficar ligado.
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0: Fechamos.
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0: Já, já eu volto.
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2: Tudo bem por aí? Tudo certinho? Obrigado pelo seu carinho, obrigado pela sua companhia. Vamos juntos ao vivo até às 5 horas da tarde. Com a programação mais gostosa do litoral neste domingão, dia 10 de maio de 2026. Está no ar Sequência Premiada. Vou tocar músicas para você. Algumas músicas, você vai escolher uma delas, tá? E vai mandar sua mensagem para cá pelo nosso 3219-1055, tá? Para você dizer para mim qual dessas aqui é a melhor, qual delas merece tocar de novo na programação. Vamos lá. A primeira que eu vou tocar vai ser Guilherme Benuto e Luan Santana, Quarto 67. A segunda, Ferrugem, Arrependidaço. A terceira, Simone Mendes, Saudade Proibida. A número 4, Zé Felipe, Ana Castela, Sua Boca Mente. E a número 5, Dilcinho, Que Eu Faço Agora. Qual dessas você acha que vai vencer o nosso Sequência Premiada, hein? Vou repetir pra você as músicas, ó. A primeira, Guilherme Benuto com Luan Santana, 467. É o Quarto 67. A segunda é o Ferrugem, Arrependidaço. A terceira, Simone Mendes, Saudade Proibida. A número 4, Zé Felipe Guana Castela, Sua Boca Mente. E o Dilcinho, Que Eu Faço Agora. Escolhe uma, manda mensagem. 3219-1055 com seu nome completo. Tá valendo um lindo fone de ouvido Bluetooth sem fio da Tri. Mais um par de convites de cinema do Cine System, do Litoral Plaza Shopping na Praia Grande.
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0: Tri FM tá na trita na melhor, 45 anos no ar. E continua a nossa sequência premiada. As músicas estão aqui. Você escolhe uma delas e manda mensagem pelo WhatsApp 3219-1055. São 5 músicas. Destas 5, qual você escolhe para tocar de novo na sequência premiada? A primeira foi Guilherme Benuto com Luan Santana, Quarto 67. A segunda foi Ferrugem, Arrependidaço. A terceira foi a Simone Mendes, Saudade Proibida. A número 4 vem aí com Zé Felipe, Ana Castela, Sua Boca Mente. A número 5, Dilcinho, Que Eu Faço Agora. Tá valendo lindo fone de ouvido Bluetooth sem fio da Tri, mais um par de convites de cinema do Cine System, Litoral Plaza Shopping na Praia Grande. Diz pra gente, qual dessas você escolhe na sequência premiada, hein?
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0: FM tá na 30 na melhor, 45 anos no ar, tocando sucesso pra você. Agora 2h29. Vamos pro intervalo? Já já eu volto com a música que foi a mais escolhida entre vocês, tá bom? E também vou dizer o nome da pessoa que ganhou o fone de ouvido Bluetooth sem fio da Trio, convites pro cinema Cine System. Eu recebi aqui, gente, uma mensagem do Rico Silva. Ô, Rico, bom dia! Boa tarde, né? Bom dia. É boa tarde, eu tô acostumado de manhã, mas é boa tarde, Rico. Ele mandou uma crônica bem legal aqui sobre o Dia das Mães, é um texto muito legal, eu já li ele todo, lindo. Eu vou ler pra vocês também, mas não agora, às 15 horas, tá? Já avisa todo mundo aí, manda mensagem no grupo, uma homenagem às mães aqui da nossa Tri FM, que o Rico mandou uma crônica bem bacana, bem legal aqui. Eu vou ler pra você, que é mamãe, que tá ouvindo a nossa Tri FM, pra você que tá com sua mãe aí, quer fazer uma homenagem pra ela também, tá? Então avisa todo mundo, 15 horas, avisa no grupo aí, avisa pessoal, 15 horas eu vou ler essa crônica em homenagem a você, mamãe.
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0: FM tá na trita na melhor. Agora 2h33. Quem faturou o lindo fone Bluetooth sem fio? Mais o par de convite cinema do Cine System foi o Thiago. Thiago Tomé dos Santos. Aí, Tiagão, parabéns. Faturou o lindo fone de ouvido do Bluetooth da Tri e o Parque do Cinema, tá bom? Ô, Tiago, você tem 2 dias úteis pra passar aqui na Tri FM, aqui na João Pessoa 350, no centro de Santos, das 2 da tarde até as 3h30, com seu documento de identidade e pegar seus presentes. Parabéns, Tiago. Obrigado a todos que participaram. E agora a música que foi mais votada na sequência premiada.
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0: FM tá na trita na melhor, esse é o Péricles quando a gira girou. 3:04 agora, boa tarde. Eu vou ler a mensagem que o nosso ouvinte Rico mandou aqui pra gente. Eu achei muito linda. Falei com ele aqui, ele autorizou. Então eu vou ler a mensagem pra você que tá aí ouvindo a nossa Tria FM, viu? Pra você que é mamãe, pra você que quer fazer uma homenagem pra sua mãe nesse momento, traz ela pra perto do rádio. Você tá ouvindo no aplicativo? Põe um fone de ouvido no ouvido dela. Vamos levar essa homenagem linda para todas as mães que estão ouvindo a nossa Tri FM e para aquelas mães que também não, de repente não estão ouvindo, mas vamos levar essa energia gostosa para elas, né? Porque hoje é um dia especial, hoje é o dia das mamães, então vamos lá. Trilha. A mensagem começa assim, ó. Na mensagem do Dia das Mães, hoje é o dia de agradecermos pelos... Leva a blusa que vai esfriar. Você não é os outros. Se eu for aí achar, eu vou esfregar na sua cara. Quando a gente chegar em casa, nós vamos conversar, viu? Só vai me entender depois que tiver seus filhos. Eu vou contar até três. Não fez mais que a sua obrigação. Desce daí agora. Você me respeita porque sua mãe, né? Engole o choro. Para. Não precisa de nada para sua mãe, não, filho. Calma. Fica para você. Entre outras frases que fazem parte desse universo materno, onde só muda o CEP entre elas. E aí, hoje que já somos adultos, pensamos: que prazer que termos ouvido isso, né? Por todas essas, é o que nos fez crescer e tornarmos pessoas boas, educadas e que hoje também nos fazem sorrir. Mãe é o sentido ímpar da palavra, não existe nada igual a um sentimento de mãe. As mães já começam a ser mãe desde quando começam a gerar seus filhos. Mudam seu corpo, engordam, emagrecem, têm enjoo, vômito, dores, não dormem mais igual antes. Entre outras mutações em todo o corpo, e aí com tudo isso, ao ver o bebê pela primeira vez, vem uma enxurrada de amor. Desde Jesus, que também teve uma mãe, Maria que gerou, viveu e sofreu até a sua morte em todos os dias, esse amor é expresso da forma mais linda que existe. Como o Dia das Mães é todos os dias, hoje nós resolvemos parar para agradecer às nossas mães, a você que é mãe, pelas mães que também já se foram, pelas esposas mães, pelas irmãs mães, cunhadas mães e também pelas pessoas que foram e são verdadeiras mães em nossas vidas. A você, mãe, a vocês, mães, nossa gratidão eterna.
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3: 3:09, uma ótima tarde para você desse domingão, dia 10 de maio de 2026. Obrigado pelo seu carinho, pela sua companhia. Vamos juntos ao vivo até as 5 horas da tarde. Hoje é dia de aniversário da nossa Tri FM. A Tri completa hoje 45 anos no ar. Parabéns pra minha querida Tri FM, 45 anos de muito sucesso, graças a você que nos ouve aí. E hoje é o dia das mães, dia da mamãe, parabéns mamãe! Sinta-se beijada e abraçada por toda a equipe da nossa Tri FM, viu? Pessoal perguntando onde encontra essa gravação, esse texto que eu falei agora há pouco. Eu gravei aqui no vídeo, vou postar daqui a pouquinho no meu Instagram, tá? @rockvieira41. Me segue lá. Eu vou postar daqui a pouquinho do Reels, tá bom? Lá do Instagram, @rockvieira41. Segue lá que vai estar lá o vídeo. Contexto do Rico, meu grande amigo. 3:10, tá começando!

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0: FM tá na trita, na melhor, agora 3h22. Hora extra, 3h22, você tá ouvindo Hora Extra, uma hora de músicas sem intervalos comerciais aqui na programação mais gostosa de todo o litoral.
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0: FM tá na 30 na melhor, agora 3h33, boa tarde.
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0: Você tá ouvindo Hora Extra, uma hora de músicas sem intervalos comerciais. 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

0: FM tá na trita na melhor. Marcos e Belucci, o sonho. O sonho de todo casal, fechando aqui Hora Extra, uma hora de músicas sem intervalos comerciais, para você curtir muito a programação da nossa Tri FM, que está completando hoje, né, 45 anos no ar. Muito sucesso, muitas músicas passaram por aqui, só os maiores e melhores cantores e cantoras, né? 4 horas e 3 minutos agora, depois do intervalo, a gente volta.
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2: Boa tarde, agora 4:07, no dia de aniversário da nossa Tri FM. Hoje é dia 10 de maio, domingo. Está começando o Top 5 Sertanejo, as mais pedidas da programação.
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0: bem, agora 4 horas 21 minutos, tá na trita, na melhor sempre. Você ouviu aí o Top 5 Sertanejo com as 5 músicas mais pedidas e mais tocadas na programação. A número 5 foi A Boiadeira na Castela, Onde Eu Tô. A 4 foi Fred e Fabrício, Poder Que Cê Tem. A 3ª, Traia Véia, Lembrança Boa. A 2ª foi a coleguinha Simone Mendes, Me Ama ou Me Larga. E na primeira posição de hoje, o Top 5 Sertanejo, Gustavo Lima e Luiz Fonsi, Vagabundo. Agora 4h22, boa tarde. Daqui a pouquinho, depois do intervalo, eu volto com mais sucessos. Fica aí.
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2: Olá. Tá na trita na melhor. Já já depois do intervalo tem Péricles e Seu Jorge. Fica por aí. Agora faltam 14 para 5.
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Esse é o Anderson Fernandes, o futuro a Deus pertence. 5:02 agora, obrigado pelo seu carinho, pela sua companhia. Vem aí o Edilson Júnior, nosso Didi, com a tarde mais gostosa, comecinho de noite pra você aqui na Tri FM. Obrigado pelo seu carinho, eu sou o Roque Vieira, tô indo embora e volto amanhã, 5 horas da manhã com Acorda Aí. Uma ótima noite pra você, uma ótima segunda-feira e um ótimo começo de semana, né? A gente se fala, viu? Beijos e abraços. Tchau, gente!

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9: Uma ótima tarde de domingo pra você que tá junto com a gente. Tá tudo bem por aí? Tá tudo certinho? Muito prazer. Eu sou o Edilson Júnior do Didi. Vamos juntos até as 9 da noite aqui na Tri FM. E a partir de agora tá começando o Tri Retrô. Os grandes sucessos do passado de volta pro seu rádio. Uma hora com as músicas que fizeram e continuam fazendo história aqui na programação da Tri FM. Então dá um gás aí, confere junto com a gente, porque o Tri Retrô começou.
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0: 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Você tá conferindo aqui o Tri Retrô, os grandes sucessos do passado de volta pro seu rádio. Agora eu vou para um rápido intervalo e já já depois do break tem mais.
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0: Tri FM tá na Tri pra melhor, de volta com o Tri Retrô. 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

0: Tri FM tá na Tritra Melhor. Você tá conferindo aqui o Tri Retrô, os grandes sucessos do passado de volta pro seu rádio. Agora eu vou pra um rápido intervalo e já já depois do break tem mais.
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1: Oi, turminha, estamos de volta. Tudo bem por aí? Tudo certinho? Espero que sim. Muito prazer. Eu sou Edilson Júnior do Didi. Vamos juntos até as 9 da noite. E a partir de agora tá começando o Top 5 Sertanejo. As 5 músicas sertanejas mais pedidas até o momento pelo 3219-1055. Muito obrigado pra você que participa junto com a gente, interagindo, pedindo o seu sertanejo favorito. Valeu pelo carinho, pela participação e pela audiência. E a gente já começa com a posição de número 5.
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0: Tri FM tá na Tritra Melhor, finalizando aqui o Top 5 Sertanejo, as 5 músicas mais pedidas até o momento da nossa programação, pelo 3219-1055. Muito obrigado pra você que participa junto com a gente, interagindo, pedindo o seu sertanejo favorito. O Top 5 fica por aqui e volta a qualquer momento na nossa programação. Agora eu vou pra um rápido intervalo e já já depois do break tem mais. Continue junto com a gente porque eu volto já.
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0: FM tá na Tri, tá melhor. Uma ótima noite de domingo pra todo mundo que tá junto com a gente aqui na Tri. Agora eu vou pra um rápido intervalo e já já depois do break tem sucesso internacional em destaque na nossa programação. Continue junto com a gente, porque você já sabe, tá na Tri, tá na melhor.
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10: 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TriFM tá na Tritra Melhor, de volta com a melhor programação do seu rádio. E agora tem mais um sucesso internacional em destaque na nossa programação. Aumenta o volume aí e confira junto com a gente.
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0: Tri FM tá na Tri, tá melhor. Uma ótima noite de domingo pra todo mundo que tá junto com a gente. Agora eu vou pra um rápido intervalo e já depois do break eu tô de volta com o Mega Tri. 2 horas só de música, sem intervalos comerciais. 120 minutos só com o melhor da nossa programação. Segura aí que eu volto já.
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Boa noite, turminha, estamos de volta. Uma ótima noite de domingo para todo mundo que tá junto com a gente. Muito prazer, eu sou Edilson Júnior do Didi. Vamos juntos até as 9 da noite aqui na Tri FM. Tá tudo bem por aí? Tá tudo certinho? Espero que sim. Seja bem-vindo, seja bem-vinda, porque a partir de agora tá no ar o Mega Tri. São 2 horas só de músicas sem intervalos comerciais, 120 minutos só com o melhor da nossa programação. Então vem conferir junto com a gente, porque o Mega Tri começou! 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

0: FM tá na Tritra Melhor. Uma ótima noite de domingo pra você que tá junto com a gente. E por aqui, continua. 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
1: FM tá na Tritra Melhor, você tá conferindo aqui o Mega Tri. São 2 horas de música sem intervalos comerciais, 120 minutos só com o melhor da nossa programação. 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

0: 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São 2 horas de música sem intervalos comerciais, 120 minutos só com o melhor da nossa programação. 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

0: 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Uma ótima noite de domingo pra você que tá junto com a gente. E por aqui, continua.
1: Mega! Essa canção pra todas as mulheres lindas dessa noite.

0: Brasil.
1: Uma
0: participação especial.
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1: Fica mais ou menos assim, ó.

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